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1: Ao acompanhar a visita do Comissário Europeu das Pescas e Oceanos, Costas Cádiz, na semana passada à Madeira, tive a oportunidade de rever uma preocupação repetida durante anos pelos nossos pescadores. A bordo de uma embarcação dedicada à pesca do peixe-espada preto, o Comissário viu de perto as condições em que os nossos profissionais passam vários dias no mar. Vi os espaços reduzidos onde trabalham, dormem, comem ou descansam. Vi embarcações envelhecidas com uma realidade muito diferente daquela que hoje exigimos em qualquer ambiente laboral. A renovação da frota não significa pescar mais, significa pescar melhor. Com maior segurança, melhores condições de trabalho, motores mais eficientes, menor consumo de combustível e menor impacto ambiental. Significa também tornar a profissão mais atrativa para as novas gerações e garantir que a pesca continue a ter futuro na Madeira. Contudo, as atuais regras da Política Comum das Pescas, que possibilitariam o financiamento europeu, continuam a limitar essa renovação. As melhorias necessárias são tratadas como um aumento da capacidade de pesca da embarcação, mesmo quando o espaço ou a potência adicional se destinam à melhoria da segurança ou das condições de habitabilidade. Isto precisa de ser alterado e foi precisamente isso que defendi no âmbito do relatório do Parlamento Europeu sobre a descarbonização e modernização da frota pesqueira, que negociei em nome do meu grupo político. O Comissário ouviu esta posição, viu a realidade e felizmente reconheceu a necessidade de rever as regras europeias. A Madeira precisa de uma política comum das pescas que proteja os recursos do mar, mas que proteja também quem dele vive.
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0: Rally da Madeira com tempo quente e recomendações do Instituto de Florestas para quem acampa nas serras. Costa Sul e regiões montanhosas da Madeira estão sob aviso amarelo até domingo devido à persistência de valores elevados da temperatura máxima. Rally da Madeira cumpre a edição 67 para o decorrer da prova. A PSP tem em marcha um plano especial de segurança. A maior parte do efetivo está mobilizado, como explica o subintendente José Catanho.
1: Esta é a maior prova de segurança que nós temos a nível regional e com isso também é o maior empenhamento de polícias que nós temos aqui a nível regional. É o policiamento com maior que recorremos a maior efetivo. Estamos a falar aqui cerca de 700 polícias, não são 700 pessoas, mas no todo serão 700 turnos de serviço que é necessário fazer. É verdade que alguns repetem os turnos de serviço, mas é uma operação que leva um maior empenhamento aqui do Comando Regional da Madeira.
0: PSP novamente empenhada para que nada falhe ao nível da segurança. O subintendente José Catanho, nestas declarações ao posto emissor, deixa algumas recomendações a quem quiser ver o rally.
1: Não estacionar os veículos nas vias onde decorrem as provas, porque se tiver veículos indevidamente estacionados nos troços das provas especiais de classificação vai condicionar o rally. Manter livres as saídas de emergência, porque isso pode condicionar o socorro. Portanto, apelamos aqui aos condutores também para não estacionar veículos nas saídas de emergência, não adotar comportamentos que coloquem em risco a segurança ou dos pilotos. Ou seja, por muito que se planeie uma operação de segurança, nós sabemos que tem sempre aqui o fator humano, o fator dos assistentes, que quem vai assistir o rally pode pôr em causa toda uma operação que está montada. Portanto, apelamos à responsabilidade das pessoas que se deslocam para assistir o rally.
0: Há 4 anos, no Rally da Madeira, assistiu-se ao atropelamento mortal de uma criança de 8 anos por um carro que participava na prova. A criança atravessou a estrada, onde ainda decorria uma prova especial, na zona da Encomiada. A PSP pede muita atenção aos adultos.
1: Manter as crianças sob supervisão, porque o passado traz-nos tristes lembranças sobre isto, ou seja, manter sempre as crianças sob a sua supervisão, não deixá-los sozinhos. Também em relação aos animais de estimação, que muitas vezes as pessoas fazem-se acompanhados mesmos para assistir o rally, manter os animais sempre presos por trela, porque podem se assustar com o barulho dos veículos e entrar para as vias. Também sensibilizar as pessoas que após a passagem da viatura 00, cerca de 20 minutos antes do primeiro concorrente, não circular nem atravessar a via da prova. E, por último, cumprir sempre com as indicações da PSP, da organização, dos comissários de segurança e todas as pessoas que estão envolvidas na segurança da prova.
0: As recomendações da Polícia de Segurança Pública. O Presidente do Governo deu a bandeirada para o início oficial do Rally da Madeira, edição 2026. Para já, diz Miguel Albuquerque, a prova está bem como está.
2: É um rally tradicional com cerca de quase 90 participantes. É uma festa, é um rally que os madeirenses adoram, toda a gente gosta, as gerações mais antigas, faz movimentar a economia da região e ainda bem que o rally se realiza com este belíssimo tempo, está um dia muito agradável e muitos dos nossos concidadãos já foram para o campo. Hoje até ao domingo.
3: E vai acampar também, não?
2: Eu não, eu vou ficar cá.
4: Falei que tem perdido um pouco de competitividade também em termos de nomes internacionais.
2: Não acho.
4: Em termos de nomes internacionais, por exemplo, são lá 3 pilotos estrangeiros.
2: Qual é o problema? Hoje os madeirenses estão a competir com os nacionais e com os estrangeiros e, portanto, a competitividade mantém-se.
4: Mas não gostava de ver o Rally da Madeira de volta ao IRC ou hoje
2: não.
4: No Rally?
0: Miguel Albuquerque destaca a importância do Rally da Madeira também para a economia local e regional.
2: Basta passar em qualquer freguesia ou conselho da região, perguntar aos bares, aos restaurantes, ao alojamento, aos hotéis espalhados, evidentemente tem um retorno económico local muito elevado.
0: Também o secretário regional da Economia destacou a importância do Rally da Madeira. José Manuel Rodrigues representou o presidente do governo numa visita ao secretariado de prova que está instalado na Gar Marítima da Madeira, no Porto do Funchal. O governante sublinhou que o Rally constitui o maior evento da região em termos de envolvimento da população, segurança, logística e impacto económico. E lembrou que o governo regional também contribui para este evento com cerca de 450 mil.
5: Eu considero que é um investimento bem feito, porque é um investimento que tem retorno económico, quer nas próprias, desde as oficinas, ao comércio tradicional, à restauração, à hotelaria, a tudo o que é ligado a serviços e ao turismo, e portanto o que nós esperamos é que de novo este ano este Rally da Madeira possa ser um sucesso, porque ajuda a dar mais força à identidade que o Rally já tem e que faz parte da própria identidade da região autónoma da Madeira, mas ajuda também a promover turisticamente a região no exterior, porque independentemente da colocação desta prova no calendário internacional, a verdade é que ela é muito apreciada, quer nos Açores, quer no continente, quer noutros países amantes de provas de automobilismo.
0: José Manuel Rodrigues destacou também aquela que considera ser a notável capacidade de organização do Clube Esportes da Madeira para que esta prova se realize.
5: Envolve cerca de 2 mil pessoas, entre forças de segurança, forças de proteção civil, o Instituto de Conservação da Natureza, o setor público, o setor privado, os patrocinadores, os pilotos, as equipas. É notável esta capacidade de envolver toda a nossa região nesta grande festa do desporto regional. É o maior evento logístico, com certeza, que nós realizamos na nossa ilha. Isto diz tudo sobre a mais-valia desta prova para a Madeira. Eu, aliás, costumo dizer que os madeirenses, a maioria dos madeirenses, têm um antes e um depois do Rally. Muita gente marca as férias em função da própria data de realização do Rally. Isto diz tudo sobre a importância desta prova na vida das pessoas, mas também das empresas e de toda a região.
0: Os elogios do secretário regional da Economia, José Manuel Rodrigues, e depois da super especial da Avenida do Mar ontem à noite. Esta manhã, o Rally começa a aquecer nas Serras da Madeira, com a primeira prova especial a arrancar às 9:15 para duas passagens pelo Santo da Serra. Também a temperatura ambiente está a subir. Pelo menos nos próximos dois dias são esperados 29 graus de máxima no Funchal e temperaturas um pouco acima dos 30 graus nas regiões montanhosas. O IPMA emitiu um aviso amarelo para as zonas mais altas, que se estende também à costa sul da Ilha da Madeira, pelo menos até domingo. E com as serras a fervilhar de gente para acompanhar o rally, Manuel Filipe, do Instituto de Florestas, deixa algumas recomendações.
6: Temos muitas pessoas a acampar, principalmente madeirense. Há muitas zonas em que a capacidade de carga está escutada, como é o caso do Poiso, e portanto deixava aqui alguns alertas para todas as pessoas que vão procurar esta zona para ver o rally ou para confraternizar. Logo à partida, a questão do fogo. É importante que, de facto, só façam fogueiras nos locais indicados para o efeito. Isto também tem a ver com o risco de incêndio. Portanto, só está permitido e só é permitido nas zonas para o efeito. E, portanto, se tiverem que confeccionar algum limite, só o façam nas zonas que estão destinadas para o efeito. Normalmente até têm água para poder depois apagar a fogueira.
0: Mas há outros cuidados a ter em conta, nomeadamente em relação à natureza e aos resíduos.
6: Tragam sempre o lixo de volta, procurem contentores públicos para o colocar, porque de facto nesta altura o que se verifica por vezes é um aumento do abandono de lixo em algumas zonas e portanto isso, enfim, além de não ser permitido, é um mau cartaz para a Madeira e portanto para a natureza. E depois, enfim, todas as outras recomendações relativamente à fauna e à flora, não danificar, não perturbar, principalmente à noite com barulho, e relativamente também aos equipamentos que são públicos, às mesas, às lareiras, todos esses equipamentos públicos, não danificar e, portanto, utilizá-los da melhor forma. Portanto, eram estas as recomendações deixadas pelo Instituto. uma perspectiva que é possível usufruir, é possível se divertir, desde que tenham em atenção estas questões e tomem, pronto, as medidas que são corretas para estarem neste espaço.
0: Cuidados a ter em dias de rally, ainda mais com tempo quente. Perante estas condições de calor, nunca é demais alertar para as cautelas a ter com o sol, ainda por cima num contexto de alterações climáticas. Ao posto emissor do Funchal, Anabela Faria alerta para a tendência de o período de risco ser mais longo e chegar agora até às 7 da tarde.
7: Nós sabemos que o período de maior risco é, na verdade, o período entre as 11 da manhã e as 5 da tarde. Agora, o que nós estamos a assistir é que, por exemplo, às 7 horas da noite, a intensidade da radiação é ainda muito elevada. Aliás, até nos meios digitais, se aconselha, quando se dá as previsões do tempo, o uso de protetor solar até às 19 horas.
0: Sol mais agressivo, as alterações climáticas estão a fazer sentir também ao nível da radiação solar, segundo a médica Anabela Faria. O risco de queimaduras aumenta e também o do aparecimento de cancros da pele. Em 2024, os tumores malignos foram a principal causa de morte na região, segundo dados divulgados agora pela Direção Regional de Estatística. Entre os adultos dos 25 aos 64 anos, contabilizaram-se 186 mortes por cancro, cerca de 26% do total de óbitos. A mortalidade foi mais elevada em Santana, seguida de Machico e Funchal. A segunda causa mais comum foram as doenças do aparelho circulatório, totalizando 642 pessoas, cerca de 25% do total de vítimas mortais. Num contexto geral, contabilizaram-se 2.574 mortos nesse período. A nível municipal, o Funchal representou cerca de 50% dos óbitos. No futebol, o Marítimo da Primeira Liga empatou uma bola com o Estrela da Calheta do Campeonato de Portugal. Mais uma vez, o jogo decorreu à porta fechada. O técnico Michel van der Gaag fez descansar os principais jogadores do plantel principal. O último jogo de pré-época é no sábado, às 9 da noite, frente ao Nacional. É referente ao Troféu Autonomia, organizado pela Associação de Futebol da Madeira. Agora as previsões do estado do tempo para sexta-feira. Na Madeira, céu geralmente pouco nublado, vento fraco a moderado de leste-nordeste, pequena subida de temperatura nas terras altas. Na região do Funchal, o céu deve estar pouco nublado ou limpo, o vento deve superar fraco, inferior a 15 km por hora, com temperatura máxima de 29 graus.

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0: ao primeiro dia de competição, o britânico Chris Meek lidera o Rally da Madeira. Foi o mais rápido na super especial da Avenida do Mar. Os madeirenses João Silva e Miguel Nunes fecharam o pódio. Rally da Madeira com tempo quente e recomendações do Instituto de Florestas para quem vai acampar nas serras. Costa Sul e regiões montanhosas estão sob aviso amarelo até domingo, devido à persistência de valores elevados da temperatura máxima. O piloto britânico Chris Meek, em Toyota Yaris, lidera o Rally da Madeira após a super especial da Avenida do Mar, disputada ontem e que juntou milhares de pessoas no Funchal. Meek completou a distância de 2 km, 180 metros, com o tempo de 1 minuto 34 segundos e 4 décimas, também num Toyota Yaris. O madeirense João Silva foi segundo na geral, a 0,9 segundos de diferença, seguido do também madeirense Miguel Nunes, em Skoda Fabia, que fechou o pódio com mais 1,2 segundos. O espanhol Diego Rui Loba, em Citroën C3, vencedor das últimas duas edições, foi quarto classificado. A primeira etapa do Rally da Madeira prossegue hoje com 7 troços cronometrados pelas zonas altas da ilha, incluindo passagens duplas pelo Santo da Serra, Palheiro Ferreiro e Santana, além de uma prova especial de classificação no Ribeiro Frio. Ao todo e até ao fim da tarde deste sábado, a prova conta com 15 provas especiais de classificação, num total de 202,52 km cronometrados. O Rally da Madeira faz parte do Campeonato de Portugal e do Regional de Rallys e integra também o Troféu Europeu de Rallys FIA. Para o decorrer da prova, a PSP tem em marcha um plano especial de segurança. A maior parte do efetivo está mobilizado, como explica o subintendente José Catanho.
1: Esta é a maior prova de segurança que nós temos a nível regional e com isso também é o maior empenhamento de polícias que nós temos aqui a nível regional. É o policiamento com maior que recorremos a maior efetivo. Estamos a falar aqui cerca de 700 polícias, não são 700 pessoas, mas no todo serão 700 turnos de serviço que é necessário fazer. É verdade que alguns repetem os turnos de serviço, mas é uma operação que leva um maior empenhamento aqui do Comando Regional da Madeira.
0: PSP novamente empenhada para que nada falhe ao nível da segurança. O subintendente José Catanho, nestas declarações ao posto emissor, deixa algumas recomendações a quem quiser ver o rally.
1: Não estacionar os veículos nas vias onde decorrem as provas, porque se tiver veículos indevidamente estacionados nos troços das provas especiais de classificação vai condicionar o rally. Manter livres as saídas de emergência, porque isso pode condicionar o socorro. Portanto, apelamos aqui aos condutores também para não estacionar veículos nas saídas de emergência, não adotar comportamentos que coloquem em risco a segurança ou dos pilotos. Ou seja, por muito que se planeie uma operação de segurança, nós sabemos que tem sempre aqui o fator humano, o fator dos assistentes, que quem vai assistir o rally pode pôr em causa toda uma operação que está montada. Portanto, apelamos à responsabilidade das pessoas que se deslocam para assistir o rally.
0: Há 4 anos, no Rally da Madeira, assistiu-se ao atropelamento mortal de uma criança de 8 anos por um carro que participava na prova. A criança atravessou a estrada, onde ainda decorria uma prova especial, na zona da Encomiada. A PSP pede muita atenção aos adultos.
1: Manter as crianças sob supervisão, porque o passado traz-nos tristes lembranças sobre isto, ou seja, manter sempre as crianças sob a sua supervisão, não deixá-las sozinhas. Também em relação aos animais de estimação, que muitas vezes as pessoas fazem-se acompanhados mesmos para assistir o rally, manter os animais sempre presos por trela, porque podem se assustar com o barulho dos veículos e entrar para as vias. Também sensibilizar as pessoas que após a passagem da viatura 00, cerca de 20 minutos antes do primeiro concorrente, não circular nem atravessar a via da prova. E, por último, cumprir sempre com as indicações da PSP, da organização, dos comissários de segurança e todas as pessoas que estão envolvidas na segurança da prova.
0: As recomendações da Polícia de Segurança Pública. O Presidente do Governo deu a bandeirada para o início oficial do Rally da Madeira, edição 2026. Para já, diz Miguel Albuquerque, a prova está bem como está.
2: É um rally tradicional com cerca de quase 90 participantes. É uma festa, é um rally que os madeirenses adoram, toda a gente gosta, as novas gerações, as gerações mais antigas, faz movimentar a economia da região e ainda bem que o rally se realiza com este belíssimo tempo, está um dia muito agradável e muitos dos nossos concidadãos já foram para o campo, hoje até ao domingo.
3: E vai acampar também, não?
2: Eu não, eu vou ficar cá.
4: Rally que tem perdido um pouco de competitividade também em termos de nomes internacionais.
2: Não acho.
4: Em termos de nomes internacionais, por exemplo, são lá três pilotos estrangeiros.
2: Qual é o problema? Os madeirenses estão a competir com os nacionais e com os estrangeiros e, portanto, a competitividade mantém-se.
4: Mas não gostava de ver o Rally da Madeira de volta ao IRC ou ao Rally?
0: Miguel Albuquerque destaca a importância do Rally da Madeira também para a economia local e regional.
2: Basta passar em qualquer freguesia ou concelho da região, perguntar aos bares, aos restaurantes, ao alojamento, aos hotéis espalhados, evidentemente tem um retorno económico local muito elevado.
0: Também o secretário regional da Economia destacou a importância do Rally da Madeira. José Manuel Rodrigues representou o presidente do governo numa visita ao secretariado de prova que está instalado na Gar Marítima da Madeira, no Porto do Funchal. O governante sublinhou que o Rally constitui o maior evento da região em termos de envolvimento da população, segurança, logística e impacto económico. E lembrou que o governo regional também contribui para este evento com cerca de 450 mil.
5: Eu considero que é um investimento bem feito, porque é um investimento que tem retorno económico, quer nas próprias, desde as oficinas, ao comércio tradicional, à restauração, à hotelaria, a tudo o que é ligado a serviços e ao turismo, e portanto o que nós esperamos é que de novo este ano este Rally da Madeira possa ser um sucesso, porque ajuda a dar mais força à identidade que o Rally já tem e que faz parte da própria identidade da região autónoma da Madeira, mas ajuda também a promover turisticamente a região no exterior, porque independentemente da colocação desta prova no calendário internacional, a verdade é que ela é muito apreciada, quer nos Açores, quer no continente, quer noutros países amantes de provas de automobilismo.
0: José Manuel Rodrigues destacou também aquela que considera ser a notável capacidade de organização do Clube Esportes da Madeira para que esta prova se realize.
5: Envolve cerca de 2 mil pessoas, entre forças de segurança, forças de proteção civil, o Instituto de Conservação da Natureza, o setor público, o setor privado, os patrocinadores, os pilotos, as equipas. É notável esta capacidade de envolver toda a nossa região nesta grande festa do desporto regional. É o maior evento logístico, com certeza, que nós realizamos na nossa ilha. Isto diz tudo sobre a mais-valia desta prova para a Madeira. Eu, aliás, costumo dizer que os madeirenses, a maioria dos madeirenses, têm um antes e um depois do rally. Muita gente marca as férias em função da própria data de realização do rally. Isto diz tudo sobre a importância desta prova na vida das pessoas, mas também das empresas e de toda a região.
0: Os elogios do secretário regional da Economia, José Manuel Rodrigues, e depois da super especial da Avenida do Mar ontem à noite. Esta manhã, o rally começa a aquecer nas Serras da Madeira, com a primeira prova especial a arrancar às 9:15 para duas passagens pelo Santo da Serra. Também a temperatura ambiente está a subir. Pelo menos nos próximos dois dias são esperados 29 graus de máxima no Funchal e temperaturas um pouco acima dos 30 graus nas regiões montanhosas. O IPMA emitiu um aviso amarelo para as zonas mais altas, que se estende também à costa sul da Ilha da Madeira, pelo menos até domingo. E com as serras a fervilhar de gente para acompanhar o rally, Manuel Filipe, do Instituto de Florestas, deixa algumas recomendações.
6: Temos muitas pessoas a acampar, principalmente madeirenses. Há muitas zonas em que a capacidade de carga está escutada, como é o caso do Poiso, e portanto deixava aqui alguns alertas para todas as pessoas que vão procurar esta zona para ver o rally ou para confraternizar. Logo à partida, a questão do fogo. É importante que, de facto, só façam fogueiras nos locais indicados para o efeito Isto também tem a ver com o risco de incêndio. Portanto, só está permitido e só é permitido nas zonas para o efeito e, portanto, se tiverem que confeccionar algum alimento, só o façam nas zonas que estão destinadas para o efeito. Normalmente até têm água para poder depois apagar a fogueira.
0: Mas há outros cuidados a ter em conta, nomeadamente em relação à natureza e aos resíduos.
6: Tragam sempre o lixo de volta, procurem contentores públicos para o colocar, porque de facto nesta altura o que se verifica por vezes é um aumento do abandono de lixo em algumas zonas e portanto isso, enfim, além de não ser permitido, é um mau cartaz para a madeira e portanto para a natureza. E depois, enfim, todas as outras recomendações relativamente à fauna e à flora, não danificar, não perturbar, principalmente à noite com barulho. E relativamente também aos equipamentos que são públicos, as mesas, as lareiras, todos esses equipamentos públicos, não danificar e, portanto, utilizá-los da melhor forma. Portanto, eram estas as recomendações deixadas pelo Instituto. É uma perspectiva que é possível usufruir, é possível se divertir, desde que tenham em atenção estas questões e tomem, pronto, as medidas que são corretas para estarem neste espaço.
0: Cuidados a ter em dias de rally, ainda mais com tempo quente. Perante estas condições de calor, nunca é demais alertar para as cautelas a ter com o sol, ainda por cima num contexto de alterações climáticas. Ao posto emissor do Funchal, Anabela Faria alerta para a tendência de o período de risco ser mais longo e chegar agora até às 7 da tarde.
7: Nós sabemos que o período de maior risco é, na verdade, o período entre as 11 da manhã e as 5 da tarde. Agora, o que nós estamos a assistir é que, por exemplo, às 7 horas da noite, a intensidade da radiação é ainda muito elevada. Aliás, até nos meios digitais se aconselha, quando se dá as previsões do tempo, o uso de protetor solar até às 19 horas.
0: Sol mais agressivo, as alterações climáticas estão a fazer sentir também ao nível da radiação solar, segundo a médica Anabela Faria. O risco de queimaduras aumenta e também o do aparecimento de cancros da pele. No futebol, o Marítimo da Primeira Liga empatou uma bola com o Estrela da Calheta do Campeonato de Portugal. Mais uma vez, o jogo decorreu à porta fechada. O técnico Mitchell Vandergag fez descansar os principais jogadores do plantel principal. O último jogo de pré-época é no sábado, às 9 da noite, frente ao Nacional. É referente ao Troféu Autonomia, organizado pela Associação de Futebol da Madeira. Agora as previsões do estado do tempo para sexta-feira. Na Madeira, céu geralmente pouco nublado, vento fraco a moderado de leste-nordeste, pequena subida de temperatura nas terras altas. Na região do Funchal, o céu deve estar pouco nublado ou limpo, o vento deve superar fraco, inferior a 15 km por hora, com temperatura máxima de 29 graus.

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1: Ao acompanhar a visita do Comissário Europeu das Pescas e Oceanos, Costas Cádiz, na semana passada à Madeira, tive a oportunidade de rever uma preocupação repetida durante anos pelos nossos pescadores. A bordo de uma embarcação dedicada à pesca do peixe-espada preto, o Comissário viu de perto as condições em que os nossos profissionais passam vários dias no mar. Vi os espaços reduzidos onde trabalham, dormem, comem ou descansam. Vi embarcações envelhecidas com uma realidade muito diferente daquela que hoje exigimos em qualquer ambiente laboral. A renovação da frota não significa pescar mais, significa pescar melhor. Com maior segurança, melhores condições de trabalho, motores mais eficientes, menor consumo de combustível e menor impacto ambiental. Significa também tornar a profissão mais atrativa para as novas gerações e garantir que a pesca continue a ter futuro na Madeira. Contudo, as atuais regras da Política Comum das Pescas, que possibilitariam o financiamento europeu, continuam a limitar essa renovação. As melhorias necessárias são tratadas como um aumento da capacidade de pesca da embarcação, mesmo quando o espaço ou a potência adicional se destinam à melhoria da segurança ou das condições de habitabilidade. Isto precisa de ser alterado e foi precisamente isso que defendi no âmbito do relatório do Parlamento Europeu sobre a descarbonização e modernização da frota pesqueira, que negociei em nome do meu grupo político. O Comissário ouviu esta posição, viu a realidade e felizmente reconheceu a necessidade de rever as regras europeias. A Madeira precisa de uma política comum das pescas que proteja os recursos do mar, mas que proteja também quem dele vive.
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0: Isso! Vai, esquerda 3, corta por fora, isso!
1: Joga pouco, sai para cá!
0: Desculpa, pata reta, longo ao fundo, sem medo, sem medo!
1: Acima do coração, os pneus estão vazios!
0: Não, desculpa, vai, esquerda 2, corta por dentro, cuidado com a escolha de Henrique! Abaixo! O que é que paraste?
1: Para, olha o que está aí ao lado, eu sou para São Rocas, sempre me uso o dia todo e tem aquela hora louca aí dentro, vamos!
0: Tem uma hora louca, então vamos lá, puxa para o baixo, vale, dá-lhe, dá-lhe!

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1: E a cada novo dia nos apaixonamos e desistimos e ressuscitamos do enorme chão d'água que nos cerca.

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0: Muito boa tarde, está na hora de conhecermos os títulos da informação com o jornalista José Pedro Correia.
1: Boa tarde. O italiano Gian Domenico Basso lidera o Rally da Madeira. Miguel Nunes e João Silva completam o top 3. Chris Mick e Diego Rui Loba tiveram problemas nas primeiras classificativas do dia. Estão muito abaixo na classificação, mas seguem em prova. O Rally da Madeira com tempo quente e recomendações do Instituto de Florestas para quem acampa nas serras. Costa Sul e regiões montanhosas da Madeira estão sob aviso amarelo. E já a seguir, saiba quanto aumentam os preços dos combustíveis a partir de segunda-feira. A próxima semana começa com um novo aumento do preço dos combustíveis. Os gasóleos voltam a ter a maior subida. O rodoviário aumenta mais de 8 cêntimos por litro e passará a custar 1,95€. O colorido mercado tem uma subida de mais de 7 cêntimos e será vendido a 1,48€. Já a gasolina de 95 octanas aumenta quase 3 cêntimos e o litro será comercializado a 1,88€. Gian Domenico Basso lidera o Rally da Madeira. Disputadas 3 provas de classificação, o piloto italiano leva uma vantagem de 1 segundo e 6 décimas sobre Miguel Nunes, que ocupa a segunda posição. O também madeirense João Silva fecha o top 3 a 8 segundos e 9 décimas do líder. Armindo Araújo está em quarto, à frente de Alexandre Camacho e Miguel Caires. O espanhol Diego Rui Loba, com problemas na transmissão da viatura já resolvidos, está na 23ª posição. Também para o britânico Chris Mick será difícil concretizar o sonho de voltar a vencer a prova. Um toque danificou a roda traseira à esquerda e a suspensão. Terminou a terceira PEC em 78º lugar, mas já resolveu os problemas e continua em prova. O rally prossegue esta tarde, ainda com passagens pelo Santo da Serra, Palheiro Ferreiro, Ribeiro Frio e Santana, que fecham o segundo dia de competição. Ao todo e até ao fim da tarde de sábado, o Rally da Madeira conta com 15 provas especiais de classificação, num total de 202 km cronometrados. A prova faz parte do Campeonato de Portugal e do Regional de Rallies e integra também o Troféu Europeu de Rallies FIA. Para o decorrer do rally, a PSP tem em marcha um plano especial de segurança. O subintendente José Catanho deixa algumas recomendações a quem acompanha a prova.
2: Não estacionar os veículos nas vias onde decorrem as provas, porque se tiver veículos indevidamente estacionados nos troços das provas especiais de classificação, vai condicionar o rally. Manter livres as saídas de emergência, porque isso pode condicionar o socorro. Portanto, apelamos aqui aos condutores também para não estacionar veículos nas saídas de emergência, não adotar comportamentos que coloquem em risco a segurança ou dos pilotos. Ou seja, por muito que se planeie uma operação de segurança, nós sabemos que tem sempre aqui o fator humano, o fator dos assistentes, que quem vai assistir o rally pode pôr em causa toda uma operação que está montada. Portanto, apelamos à responsabilidade das pessoas que se deslocam para assistir o rally.
1: Há 4 anos, no Rally da Madeira, assistiu-se ao atropelamento mortal de uma criança de 8 anos que atravessou a estrada quando ainda decorria a prova, na zona da Encomiada. A PSP pede muita atenção aos adultos.
2: Manter as crianças sob supervisão, porque o passado traz-nos tristes lembranças sobre isto, ou seja, manter sempre as crianças sob a sua supervisão, não deixá-las sozinhas. Também em relação aos animais de estimação, que muitas vezes as pessoas fazem-se acompanhados mesmos para assistir o rally, manter os animais sempre presos por trela, porque podem se assustar com o barulho dos veículos e entrar para as vias. Também sensibilizar as pessoas que após a passagem da viatura 00, cerca de 20 minutos antes do primeiro concorrente, não circular nem atravessar a via da prova. E, por último, cumprir sempre com as indicações da PSP e da organização, dos comissários de segurança e todas as pessoas que estão envolvidas na segurança da prova.
1: Recomendações da Polícia de Segurança Pública. Também o Instituto de Florestas da Madeira deixa alguns conselhos. O calor aperta, especialmente nas zonas mais altas, onde os termómetros podem subir aos 30 graus. O IPMA emitiu mesmo um aviso amarelo para as regiões montanhosas e para a costa sul da Ilha da Madeira, pelo menos até às 21 horas de domingo. E com as serras a fervilhar de gente para acompanhar o rally, Manuel Filipe, do Instituto de Florestas, deixa algumas recomendações.
3: Temos muitas pessoas a acampar, principalmente madeirense. Há muitas zonas em que a capacidade de carga está escutada, como é o caso do Pozo, e portanto deixava aqui alguns alertas para todas as pessoas que vão procurar esta zona para ver o rally ou para confraternizar. Logo à partida, a questão do fogo. É importante que, de facto, só façam fogueiras nos locais indicados para o efeito. Isto também tem a ver com o risco de incêndio. Portanto, só está permitido e só é permitido nas zonas para o efeito. E, portanto, se tiverem que confeccionar algum alimento, só o façam nas zonas que estão destinadas para o efeito. Normalmente até têm água para poder depois apagar a fogueira.
1: Mas há outros cuidados a ter em conta, nomeadamente em relação à natureza e aos resíduos.
3: Tragam sempre o lixo de volta, procurem contentores públicos para o colocar, porque de facto nesta altura o que se verifica por vezes é um aumento do abandono de lixo em algumas zonas e portanto isso, enfim, além de não ser permitido, é um mau cartaz para a madeira e portanto para a natureza. E depois, enfim, todas as outras recomendações relativamente à fauna e à flora, não danificar, não perturbar, principalmente à noite com barulho, e relativamente também aos equipamentos que são públicos, às mesas, às lareiras, todos esses equipamentos públicos, não danificar e, portanto, utilizá-los da melhor forma. Portanto, eram estas as recomendações deixadas pelo Instituto. Uma perspectiva que é possível usufruir, é possível se divertir, desde que tenham em atenção estas questões e tomem, pronto, as medidas que são corretas para estarem neste espaço.
1: As recomendações de Manuel Filipe do Instituto de Florestas e Conservação da Natureza. O Presidente do Governo deu a bandeirada para o início oficial do rally. Para já, diz Miguel Albuquerque, a prova está bem como está.
4: É um rally tradicional com cerca de quase 90 participantes. E é uma festa, é um rally que os madeirenses adoram, toda a gente gosta, as gerações mais antigas, faz movimentar a economia da região e ainda bem que o rally se realiza com este belíssimo tempo. Está um dia muito agradável e muitos dos nossos concidadãos já foram para o campo hoje até ao domingo.
5: E vai acampar também, não?
4: Eu não, eu vou ficar cá.
6: O rally que tem perdido um pouco de competitividade também em termos de nomes internacionais.
4: Não acho competitividade, não
6: em
4: acho.
6: Em termos de nomes internacionais, por exemplo, são lá três pilotos estrangeiros.
4: Qual é o problema? Os madeirenses estão a competir com os nacionais e com os estrangeiros. E portanto a competitividade mantém-se.
6: Mas não gostava de ver o Rally da Madeira de volta ao IRC ou ao Rally?
1: Miguel Albuquerque destaca também a importância do Rally para a economia local e regional.
4: Basta passar em qualquer freguesia ou concelho da região, perguntar aos bares, aos restaurantes, ao alojamento, aos hotéis espalhados, evidentemente tem um retorno económico local muito elevado.
1: José Manuel Rodrigues, o secretário regional da Economia, representou, entretanto, o presidente do Governo numa visita ao secretariado da prova. O governante sublinhou que o rally constitui o maior evento da região em termos de desenvolvimento da população, segurança, logística e impacto económico. E lembrou que o Governo também contribuiu para este evento com cerca de 450 mil euros.
7: Eu considero que é um investimento bem feito, porque é um investimento que tem retorno económico, quer nas próprias, desde as oficinas, ao comércio tradicional, à restauração, à hotelaria, a tudo o que é ligado a serviços e ao turismo. E, portanto, o que nós esperamos é que, de novo este ano, este Rally da Madeira possa ser um sucesso, porque ajuda a dar mais força à identidade que o Rally já tem e que faz parte da própria identidade da região autónoma da Madeira, mas ajuda também a promover turisticamente a região no exterior, porque independentemente da colocação desta prova no calendário internacional, a verdade é que ela é muito apreciada, quer nos Açores, quer no continente, quer noutros países amantes de provas de automobilismo.
1: José Manuel Rodrigues, o secretário regional da Economia. Terminam hoje as inscrições para a época especial de exames para acesso ao ensino superior. As provas finais vão decorrer entre os dias 13 e 8 de setembro. Esta época especial de exames, como explicou o Ministério da Educação na semana passada, será aberta a todos os alunos elegíveis para a realização de provas na segunda fase, quer as realizem ou não. No caso de o aluno também ter realizado o exame na segunda fase, é considerada a melhor classificação obtida entre os resultados das duas provas, referiu o Ministério. Já a segunda fase para a apresentação das candidaturas ao Concurso Nacional de Acesso ao Ensino Superior irá decorrer entre 24 de agosto e 22 de setembro, sendo os resultados publicados no último dia de setembro. Agora as previsões do estado do tempo para as próximas horas. Na Madeira, céu geralmente pouco nublado, vento fraco a moderado de leste-nordeste, pequena subida de temperatura nas terras altas. Na região do Funchal, o céu deve estar pouco nublado ou limpo, vento fraco inferior a 15 km por hora, com temperatura máxima de 29 graus.

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1: A Senhora do Monte ocupa no coração dos madeirenses um lugar bem particular, único. É a padroeira, a protetora da cidade, que vela, cuida, protege e, sobretudo, recorda a todos o lugar que a vida cristã deve ocupar na sua existência de crentes e de sociedade civil. E não apenas àqueles que vivem ou trabalham no Funchal, a todos os madeirenses. Sabemos como, por isso mesmo, pelo mundo inteiro, onde há um madeirense, aí se encontra a Senhora do Monte. Ela acompanhava os nossos militares quando partiam para a África. Ela acompanhava e acompanha os nossos imigrantes em terras mais ou menos longínquas. Sabemos como, por isso mesmo, as celebrações são transmitidas pela nossa televisão, acompanhadas nos quatro cantos do mundo. Também, por isso, sempre fiz questão de presidir, como bispo diocesano, as solenidades do Monte. Contudo, este ano, a festa do Senhora do Monte será, para mim, vivida de um modo bem diferente. No meio da tragédia da Venezuela, agora que se apagaram os holofotes e que o mundo inteiro parece ter-se esquecido dos mortos a serem sepultados e das cidades a serem reconstruídas, percebi que a minha festa do Monte, este ano, não devia ser celebrada aqui na Madeira, mas com os madeirenses e com os outros portugueses que vivem na Venezuela. Percebi que este ano não seria suficiente que aqui na Madeira, numa celebração que é única, eu lembrasse diante de Jesus e de sua mãe os que pereceram nos terremotos, os feridos, os que ficaram com sua vida destruída. Percebi que teria eu que estar ali para, de algum modo, ser não apenas uma imagem ou um som saídos de um aparelho de televisão, mas uma presença física, de fé, partilhasse a vida daqueles nossos irmãos e lhes incutisse a esperança que Jesus sempre nos oferece. Peço por isso a todos que, por meio da oração, me acompanhem nesta viagem junto daquela comunidade madeirense que continua a sofrer, mas que também continua a ser um testemunho de fé para todos.
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1: Ao acompanhar a visita do Comissário Europeu das Pescas e Oceanos, Costas Cádiz, na semana passada à Madeira, tive a oportunidade de rever uma preocupação repetida durante anos pelos nossos pescadores. A bordo de uma embarcação dedicada à pesca do peixe-espada preto, o Comissário viu de perto as condições em que os nossos profissionais passam vários dias no mar. Vi os espaços reduzidos onde trabalham, dormem, comem ou descansam. Vi embarcações envelhecidas com uma realidade muito diferente daquela que hoje exigimos em qualquer ambiente laboral. A renovação da frota não significa pescar mais, significa pescar melhor. Com maior segurança, melhores condições de trabalho, motores mais eficientes, menor consumo de combustível e menor impacto ambiental. Significa também tornar a profissão mais atrativa para as novas gerações e garantir que a pesca continue a ter futuro na Madeira. Contudo, as atuais regras da Política Comum das Pescas, que possibilitariam o financiamento europeu, continuam a limitar essa renovação. As melhorias necessárias são tratadas como um aumento da capacidade de pesca da embarcação, mesmo quando o espaço ou a potência adicional se destinam à melhoria da segurança ou das condições de habitabilidade. Isto precisa de ser alterado e foi precisamente isso que defendi no âmbito do relatório do Parlamento Europeu sobre a descarbonização e modernização da frota pesqueira, que negociei em nome do meu grupo político. O Comissário ouviu esta posição, viu a realidade e felizmente reconheceu a necessidade de rever as regras europeias. A Madeira precisa de uma política comum das pescas que proteja os recursos do mar, mas que proteja também quem dele vive.
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0: com Espanha e Marrocos.
1: Tarde de sexta-feira com 23 graus no Porto, 26 no Funchal e em Coimbra, Faro e Lisboa registam 27 graus. As notícias à hora certa na Renascença, edição de Isabel Pacheco.
0: A Comissão Permanente da Assembleia da República reúne segunda-feira sobre os exames nacionais, mas ainda não é certa a presença do Ministro da Educação, Fernando Alexandre, decisão conhecida na última hora após conferência de líderes. O PSD e o CDS rejeitaram os pedidos das oposições para ouvir o Ministro da Administração Interna e da Justiça e da Educação, e o Governo reserva para si própria a decisão sobre a forma como irá estar representado na reunião da próxima semana. Aos jornalistas, o Ministro dos Assuntos Parlamentares explicou que os partidos não podem obrigar o Executivo a estar representado na Comissão Permanente e questionado se o Ministro da Educação poderá estar presente. Carlos Abreu Amorim disse que a seu tempo haverá uma decisão.
2: O Governo em momento algum se negou a prestar quaisquer esclarecimentos ou se negou à vinda eventual de um membro do Governo, mas isso será feito de acordo com essas regras e de acordo com o entendimento e com o juízo que o Governo fará no seu devido tempo e de acordo com o seu próprio critério. O que eu quero dizer é que os grupos parlamentares não têm neste momento, nem nunca tiveram nesta Assembleia da República, o poder de convocar para a Comissão Permanente este membro do Governo ou aquele membro do Governo.
0: A Comissão Permanente, recordo, realiza-se segunda-feira e é dedicada aos exames nacionais. Subiu para 34 o número de migrantes mortos em Ceuta. Nas últimas 24 horas terão entrado cerca de 50 mil migrantes. 25 mil já terão regressado. O governo português já lamentou estas vítimas em comunicado, garante estar em contacto com os governos de Espanha e Marrocos. Esta manhã, em Ceuta, o presidente do governo espanhol garantiu todo o apoio àquela cidade autónoma e condenou o que diz ter sido uma violação do território espanhol. Pedro Sánchez diz que se tratou de um ataque à integridade territorial espanhola.
3: Um ataque, uma violação da integridade territorial de Espanha. Ceuta é uma cidade espanhola e o ocorrido no dia de ontem merece toda a nossa veemente condenação ao nível mais enérgico possível.
0: O presidente do governo espanhol, Pedro Sánchez, em declarações nas últimas horas. E os incêndios florestais já consumiram mais de 50 mil hectares em Portugal desde o início do ano, o que torna Portugal o Estado membro da União Europeia com maior percentagem de área ardida, mesmo à frente de Espanha e de França. São dados oficiais que revelam que até 31 de julho arderam 50.580 hectares de território português, uma área 10 vezes superior à cidade do Porto. A terminar, te digo que o IP3 vai estar cortado durante a noite a partir desta segunda-feira e até quinta. Em causa está o troço entre Tondela e Viseu, que vai sofrer obras de melhoria. Os trabalhos decorrem entre as 9 da noite e as 5 da manhã. A alternativa é mesmo a Estrada Nacional número 2 em ambos os sentidos. 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
1: Muito bem, foi a edição das 2 na Renascença com Isabel Pacheco. Bom fim de semana, Isabel. Daqui a pouco, Camila Cabello.
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São 14 horas, 10 minutos, mais 39 segundos. Ora viva, boa tarde, sejam bem-vindos a este espaço. Aqui há música, de segunda a sexta-feira, das 14 às 16, com o Tony Santos.

Iniciamos com Os Bandidos do Kent e o tema Rosa. Acabaram de ouvir o Ninino Vaz Maia e já em som de fundo, uma dupla composta por Elcione e Alexandre Pires.

É uma dupla, esta dupla é composta por Alcione, Alexandre Pires, e a canção tem por título Estranha Loucura.

0: E agora sim, vou cumprimentar a nossa amiga Fátima Marques. Fátima Marques, que se encontra aqui no Funchal. Olá, Fátima. Bem-vinda.
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0: A Fátima está com os seus ouvidinhos bem ligadinhos ao posto emissor, como sempre. Obrigado, Fátima. E para dar as boas-vindas à Fátima, nada mais, nada menos que Roberta Miranda.

E como prometido, devido e tinha prometido a segunda passagem da Roberta Miranda com O Sol da Minha Vida, aqui está ela e vai diretamente para a Maria, na Venezuela. Bom dia, Maria. Bem-vinda.

Roberta Miranda, Sol da Minha Vida. E a Maria já reagiu. Maria já pede aqui uma canção para todos quantos se encontram a sintonizar o posto emissor de Funchal, em especial para a Lucília Menezes em Braga, Fátima Marques no Funchal e Goreta em Caracas. Está entregue, Maria. Obrigado.

é o Roberto Leal e aquela festa portuguesa. E atenção, temos mais um tema do Roberto. Já a seguir vamos ter o Roberto com o tema O Madeira. Um tema que vai para a Venezuela, para a nossa amiga Maria, e é da parte da Lucília Menezes em Braga. Portanto, votos de muito bom dia aí na Venezuela, Maria. Beijinhos da Lucília Menezes em Braga e o tema O Madeira.

Roberto Leal, a Madeira. 14:33. Hora PF na Madeira. E vamos de novo até à Venezuela. Temos aqui um tema musical, uma sugestão musical da Fátima Marques para a Maria. E muitos beijinhos, Maria. Caso para dizer que não há gente como a gente.

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É o José Alberto Reis, flor da minha vida. E atenção, pessoal, não vale a pena tentar telefonar. Isto porque não é possível nós aqui no estúdio atendermos a chamada. E estou a notar aqui que são várias chamadas que estão a ser feitas, mas seria muito melhor deixar a mensagem no nosso PEF WhatsApp. Aí todas as mensagens vão ser lidas e respondidas. E para isso basta só ligar 936-363-970. Vou repetir: 936-363-970.

E ao Juan Pardo, não me hables, não me hables. E agora sim, vou então saudar o nosso amigo Álvaro e a Cristina. Álvaro e Cristina encontram-se em Stratford-upon-Avon, na Inglaterra. Bem-vindos! Votos de uma ótima e belíssima tarde de sexta-feira e já agora um ótimo também e belíssimo fim de semana aí em Inglaterra. Um grande abraço para o Álvaro, beijinhos para a Cristina. E esta é a canção. Tanto o Álvaro como a Cristina sugeriram e queriam dedicá-la a todos quantos fazem parte do auditório do posto emissor do Funchal. Obrigado, Álvaro. Obrigado, Cristina.

Sounds Fancy e o tema Bolero. E nós vamos ao encontro dos traços do sinal horário das 15 horas. Para ficarmos com as últimas do país e do estrangeiro e em cadeia com a Rádio Renascença, a emissora católica portuguesa. E vamos até lá com os ABBA.

Blues ABBA, Dancing Queen. E agora sim, vamos sair para as notícias. Voltaremos logo após as notícias das 15 para aquela que será a segunda e última parte desta emissão. Aqui há música de segunda a sexta-feira, das 14 às 16, com o Tony Santos. Então, até já, até depois das notícias das 15.

0: na Renascença. Já cá está o Miguel Coelho. Miguel, boa tarde.
1: Olá, Paulo, boa tarde. Sobe para 43 o número de pessoas mortas em Ceuta, na sequência do fluxo migratório dos últimos dias. 16 feridos ligeiros em 3 dias de combate às chamas em Valpaços.
0: Temperaturas a esta hora, Ponta Delgada e o Porto registram 23 graus, Leiria 26, Faro 27, Lisboa está com 28. As notícias do país e do resto do mundo à hora certa na Renascença, edição de Miguel Coelho.
1: O número de migrantes mortos em Ceuta já vai em 43. São dados avançados por fontes policiais espanholas, citadas pelo jornal El País. Nas últimas 24 horas terão entrado no território mais de 50 mil migrantes, mas cerca de metade já terão regressado a Marrocos. O governo português lamentou, entretanto, as vítimas, em comunicado, garante estar em contacto com os governos de Madrid e Rabat e que a GNR e a Polícia Marítima estão a agir em articulação com as autoridades do país vizinho. O governo português reafirma ainda que a integridade do sistema Schengen depende de um rigoroso controle de fronteiras e do combate determinado a todas as formas de imigração ilegal. O PS, por seu lado, critica o Chega por propor a suspensão das regras de Schengen nas fronteiras entre Portugal e Espanha. O vice-presidente da bancada parlamentar socialista, Pedro Delgado Alves, lembra que Ceuta não faz parte de Schengen e que não é uma solução possível para o problema migratório que a Espanha está a passar com a chegada de milhares de migrantes provenientes de Marrocos.
2: O Chega é que não terá visto que Ceuta não faz parte do espaço Schengen e, portanto, sem prejuízo, obviamente, da sensibilidade da matéria, acima de tudo não devemos procurar cavalgar de forma populista e de forma desinformada situações que preocupam um país vizinho, preocupam o pleno do espaço Schengen e dos vários países da União Europeia que têm que se debater com problemas migratórios, mas seguramente não é com desinformação que o problema se vai resolver e, portanto, obviamente acompanharemos os desenvolvimentos dos próximos dias, mas relativamente a essa iniciativa, manifestamente ela não corresponde a uma solução para um problema que as autoridades espanholas estão a enfrentar neste momento no território de Ceuta.
1: Já o Chega considera que a entrada de imigrantes ilegais em Ceuta é uma invasão e já fez chegar ao Parlamento um requerimento para a suspensão temporária das regras de Schengen e o controlo das fronteiras terrestres com Espanha. Incêndio de Valpaços mantém uma frente ativa em 3 dias de combate às chamas. Este fogo, que chegou aos concelhos vizinhos de Mirandela e Vinhais, atingiu várias casas de primeira e segunda habitação e provocou até ao momento quase 2 dezenas de feridos ligeiros. Avança à Renascença Teresa Pavão, a vice-presidente da autarquia de Valpaços.
3: 16 pessoas, alguns civis sem preocupação maior e alguns bombeiros e operacionais por inalação de fumo, exaustão, entortes e desconforto muscular também. E continuamos agora aqui com alguma cautela a supervisionar e monitorizar algumas freguesias que manifestamente ainda nos preocupam, a saber, freguesia de Sunim e freguesia de Bolsoais.
1: Nestas declarações à jornalista Fátima Casanova, a vice-presidente da Câmara de Valpaços, disse ainda que a autarquia pediu ao governo que seja declarada a situação de calamidade. No terreno combatem as chamas perto de 1000 operacionais, que contam com o apoio de 10 meios aéreos. Freguesias de Santa Marinha e Canidelo em Gaia sem água, após avaria na conduta principal de abastecimento. A informação é confirmada pela empresa municipal Águas de Gaia, que promete, Paulo, resolver a situação ainda esta tarde.
0: Muito bem, foi edição das 3 na Renascença. Até já, Miguel Coelho. Daqui a pouco, Benson Boone e as TLC.

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São 15 horas, 5 minutos. Olá, bem-vindos. Cá estamos de novo juntinhos e vamos também dar as boas-vindas ao Adelino Fernandes e à esposa. E porquê? Porque eles acabam de entrar. O Adelino pede-me aqui uma música para a esposa, porque a esposa, no dia de hoje, está a completar mais uma primavera. Já lá vão algumas, por acaso tenho aqui, mas não sei se posso divulgar ou não, mas digamos que é mais uma. E o Adelino Fernandes pede uma música para a esposa. Música essa que será portuguesa, será romântica e, claro está, com os votos de um dia muito feliz, repleto de tudo o que é de bom, muito amor, muita paz, muita felicidade e, sobretudo, muita saúde para a esposa. Então, deste grande seu amigo aqui deste lado, desejo-vos uma boa estadia aqui enquanto entre nós, no programa. Claro, vocês estão aí em Londres. Quero, se me permitem, deixar os parabéns à esposa. E claro está, um grande abraço também ao Adelino Fernandes. E sabem, voltem sempre, não façam nenhuma cerimónia. Voltem sempre, porque este programa é de todos nós e quanto mais pessoas, melhor. Então não se esqueçam, voltem sempre. Está o tema do Adelino Fernandes para a esposa. Feliz aniversário, parabéns!

0: José Alberto Reis, amo-te. Foi este o tema dirigido à esposa do nosso grande amigo que se encontra na Inglaterra. Ele tem por nome Adelino Fernandes. E claro está, no dia de hoje, o dia em que a esposa completa mais uma primavera, dá-lhe os sinceros parabéns. E a Lucília do Carmo, aliás, a Lucília Menezes em Braga, dá também os parabéns a esta nossa ouvinte que se encontra em Inglaterra, à esposa do Adelino Fernandes.
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0: E ela pede-me aqui para tocar mais uma música romântica.
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0: a esposa do Adelino Fernandes.
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0: E daqui a pouco vou também.

0: E agora sim vamos dar as boas-vindas a mais um casal que se encontra online.
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0: Devo dizer-vos que para entrar no PEF WhatsApp, na nossa salinha de chat, ou mensagens, como queira, basta ligar o 936-363-970. 936-363-970.

0: Isabel Pantoja. Síguelo tocando. Esse bolero.
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0: E agora sim vou dar as boas-vindas ao nosso amigo Roberto Henriques, ele que se encontra em Londres. Olá, Roberto, bem-vindo. E como é sabido, o Roberto gosta dos fadinhos antigos. Então, para dar-lhe as boas-vindas, eu escolhi aqui a Maria da Fé e o Fado Errado.

Whitney Houston, I will always love you. Alma para conquistar-te, coração para querer-te e vida para vivê-la junto a ti.

Joana, com a participação do trio Iraquitã e com o tema Alma para Conquistar-te, Coração para Querer-te e Vida para Vivê-la junto a ti. Ora bem, vamos todos numa viagem. Vamos ao Rio, ao River, ao Mississippi. Bora lá!

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Jennifer Rush. The Power of Love. O amor e o poder.

É o título Stuck on You, Lionel Richie. Eu relembro que na paróquia de São Sebastião, em Câmara de Lobos, continua a haver muita animação, muitos artistas e, claro está, eucaristias. Hoje, dia 31 de julho, às 19 horas, adoração ao Santíssimo Sacramento. Às 20 horas, eucaristia. Às 21 horas, Leonor Oliveira. E às 22 horas, Montreal Band. Montreal Band, Leonor Oliveira. A eucaristia às 20 horas e às 19 horas, adoração ao Santíssimo Sacramento, paróquia de São Sebastião, em Câmara de Lobos. Mas gostaria também de destacar, no dia 2, ou será domingo, às 17 horas, a Banda Municipal de Câmara de Lobos. Às 18 horas, eucaristia. Esta eucaristia será transmitida pelo posto emissor do Funchal. Às 19 horas, procissão. Às 20h45, Banda Municipal de Câmara de Lobos. Às 21 horas, Ricardo Madeira. Às 22 horas, João Vinagre. E às 24, encerramento, dia 2 de agosto, domingo, na paróquia de São Sebastião, Câmara de Lobos.

Fernando. E assim estamos praticamente no final de mais um espaço. Aqui há música. De segunda a sexta-feira, das 14 às 16, com o Tony Santos. Às 16 horas vamos ter notícias em cadeia com a Rádio Renascença, a emissora católica portuguesa. Depois das notícias, a colega Joana Ferreira, que já se encontra aqui no estúdio, far-lhe a companhia até às 17 horas. Quanto a mim, deixo-vos aquele grande, grande abraço de sempre. Votos de um ótimo e belíssimo fim de semana. Portem-se bem. E não façam nada que o Tony Santos não faria.

0: Coelho, boa tarde.
1: Olá Inês, boa tarde.
0: O que é que há a destacar a esta hora, Miguel?
1: As contas do Estado fecharam o primeiro semestre do ano no vermelho. O número de migrantes mortos em Ceuta já vai em 43.
0: Vamos então ouvir as notícias das quatro com Miguel Coelho.
1: As contas do Estado registaram um déficit na primeira metade do ano, de acordo com a síntese de execução orçamental divulgada esta tarde. Entre janeiro e junho, o Estado registrou um valor negativo de 213 milhões de euros. Uma das explicações terá a ver com pagamentos realizados pelo Serviço Nacional de Saúde, num valor superior a 1.300 milhões de euros, de referir igualmente que a receita fiscal aumentou 1,9%. Meios de combate ao fogo de Valpaços têm estado a ser reforçados ao longo da tarde. No teatro de operações estão agora 11 meios aéreos e mais de 300 veículos. Há cerca de 1.000 operacionais no combate a este incêndio que há em 3 dias atingiu várias casas e provocou quase 2 dezenas de feridos ligeiros. Avançou à Renascença a vice-presidente da Câmara de Valpaços, Teresa Pavão.
2: 16 pessoas, alguns civis, sem preocupação maior, e alguns bombeiros e operacionais, por inalação de fumo, exaustão, entortes e desconforto muscular também. E continuamos agora aqui com alguma cautela a supervisionar e monitorizar algumas freguesias que manifestamente ainda nos preocupam, a saber, freguesia de Sunim e freguesia de Bolsoais.
1: Nestas declarações à jornalista Fátima Casanova, a vice-presidente da Autarquia de Valpaços, disse ainda que a Câmara pediu ao Governo que seja declarada a situação de calamidade. Ainda no distrito de Vila Real, há outro fogo considerado significativo pela Proteção Civil, lavra em Chaves, há mais de 24 horas, e mobiliza quase 2 centenas de operacionais e 3 meios aéreos. O bispo de Bragança Miranda lamenta que haja políticos que não entendem o que as populações sofrem com os incêndios. Ouvido pela Renascença, Dom Nuno Almeida reafirma as críticas que fez numa nota pastoral, onde condena que haja interessados em desviar atenções do essencial, numa referência à polémica que envolve o ministro da Administração Interna. O bispo diz saber que nem todos entenderão esta posição, mas sentiu a obrigação de alertar que o importante é combater os incêndios e ajudar as populações.
3: Expressar agora, fazer tanto ruído, fazer luta política num momento destes, julgo que não tem sentido, que é absurdo. Dá sinal de que temos políticos e comentadores fora da realidade, isto é, num mundo virtual, num mundo teatral, que não é aquele que o povo português precisa neste momento. Tenho consciência de que estou a entrar aqui num tema polémico e aguento e aceito, e aceito a discordância e a correção, se for caso disso, mas em consciência deveria dizê-lo.
1: Dom Nuno Almeida, ouvido por Ângela Roque, diz acompanhar o evoluir da situação dos incêndios com preocupação, em particular o de Mirandela, onde está prevista para amanhã uma procissão no âmbito das festas da Senhora do Amparo, mas acredita que não será necessário cancelar a celebração. É uma entrevista que pode ler em rr.pt. O número de migrantes mortos em Ceuta já vai em 43, dados avançados pelas autoridades espanholas. Nas últimas 24 horas terão entrado no território mais de 50 mil migrantes, mas cerca de metade já terão regressado a Marrocos. O governo português emitiu, entretanto, um comunicado em que lamenta as vítimas e garante estar em contacto com os governos de Madrid e Rabat e acrescenta que a GNR e a Polícia Marítima estão a agir em articulação com as autoridades do país vizinho. Por causa do risco de incêndio, a Câmara de Bragança cancelou as atividades de observação do eclipse total do Sol a 12 de agosto nas aldeias de Rio do Honor e Guadramil. Todas as atividades foram transferidas, Inês, para o Aeródromo Municipal de Bragança. Só nestas 2 aldeias no Parque Natural de Montezinho, vai ser possível observar o eclipse na sua plenitude. No aeródromo, a ocultação do Sol será de 99%, mas pelo menos será mais seguro.
0: Exatamente, pelo menos isso vamos sempre precaver nesta altura dos incêndios, já sabemos que é altamente complicado,
1: claro.
0: Não é? Obrigada, Miguel, e até já.
1: Até já.

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Pepe, meu pai. E nós vamos continuar aqui na onda média do Pepe, nos 1530 kHz e também para o mundo em pepe.pt. Agora todos no autocarro do amor. O condutor é o Jorge Ferreira. Tenha uma ótima sexta-feira, um bom verão.

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2: Joga pouco, sai.
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1: Ao acompanhar a visita do Comissário Europeu das Pescas e Oceanos, Costas Cádiz, na semana passada à Madeira, tive a oportunidade de rever uma preocupação repetida durante anos pelos nossos pescadores. A bordo de uma embarcação dedicada à pesca do peixe-espada preto, o Comissário viu de perto as condições em que os nossos profissionais passam vários dias no mar. Vi os espaços reduzidos onde trabalham, dormem, comem ou descansam. Vi embarcações envelhecidas com uma realidade muito diferente daquela que hoje exigimos em qualquer ambiente laboral. A renovação da frota não significa pescar mais, significa pescar melhor. Com maior segurança, melhores condições de trabalho, motores mais eficientes, menor consumo de combustível e menor impacto ambiental. Significa também tornar a profissão mais atrativa para as novas gerações e garantir que a pesca continue a ter futuro na Madeira. Contudo, as atuais regras da Política Comum das Pescas, que possibilitariam o financiamento europeu, continuam a limitar essa renovação. As melhorias necessárias são tratadas como um aumento da capacidade de pesca da embarcação, mesmo quando o espaço ou a potência adicional se destinam à melhoria da segurança ou das condições de habitabilidade. Isto precisa de ser alterado e foi precisamente isso que defendi no âmbito do relatório do Parlamento Europeu sobre a descarbonização e modernização da frota pesqueira, que negociei em nome do meu grupo político. O Comissário ouviu esta posição, viu a realidade e felizmente reconheceu a necessidade de rever as regras europeias. A Madeira precisa de uma política comum das pescas que proteja os recursos do mar, mas que proteja também quem dele vive.
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Madeira e Açores vão receber apoios à agricultura para compensar o aumento dos custos de produção. Ano letivo do secundário começa uma semana mais tarde. O Governo da República prepara, entretanto, proibição do uso de smartphones também para os alunos do terceiro ciclo. Costa Sul e regiões montanhosas da Madeira continuam sob aviso amarelo. Nesta edição, conheça ainda as mais recentes nomeações do Bispo do Funchal para o ano pastoral 2026-27 e já a seguir, saiba quanto aumentam os preços dos combustíveis a partir de segunda-feira.

0: A próxima semana começa então com um novo aumento no preço dos combustíveis. Os gasóleos voltam a ter a maior subida. O rodoviário aumenta mais de 8 cêntimos por litro e passará a custar 1,95€. O colorido e mercado tem uma subida de mais de 7 cêntimos e será vendido a 1,48€. Já a gasolina de 95 octanas aumenta quase 3 cêntimos e o litro será comercializado a 1,88€. A Madeira e os Açores vão receber apoios à agricultura para compensar o aumento dos custos de produção. O Governo da República anunciou que vai transferir 500 mil euros para a Madeira e até 3 milhões de euros para os Açores no âmbito destes apoios. Em comunicado, o Ministério da Agricultura e Mar indica que as verbas serão transferidas ao abrigo da Lei do Orçamento do Estado para 2026. Trata-se de um apoio excepcional e temporário, passando as regiões a dispor dos meios necessários para apoiar os agricultores afetados pela escalada dos combustíveis, refere o comunicado do Governo da República. E acrescenta que as regiões autónomas devem assegurar regras claras de atribuição dos apoios, incluindo critérios de elegibilidade, controlo e verificação equivalentes aos previstos na resolução do Conselho de Ministros. Depois de efetuados os pagamentos aos beneficiários, as regiões devem apresentar um relatório de execução financeira no prazo de 15 dias, garantindo o acompanhamento e controlo da medida. O Ministério da Educação decidiu que as aulas do ensino secundário vão começar uma semana mais tarde do que estava previsto para o ano letivo 2026-2027. Devem arrancar a 21 de setembro. Uma decisão, que explicou o ministro Fernando Alexandre, está ligada à sobrecarga dos professores classificadores, motivada pelas demoras no processo de correção dos exames nacionais em formato digital. A decisão estende-se à Madeira, que terá também de adiar uma semana o início do ano letivo dos alunos do secundário. Quanto ao terceiro ciclo, o ministro referiu que a situação está a ser avaliada, pelo que ainda não foi tomada uma decisão. E as inscrições para a época especial de exames para acesso ao ensino superior fecharam esta sexta-feira. As provas finais decorrem entre os dias 3 e 8 de setembro. Esta época especial de exames, como explicou o Ministério da Educação na semana passada, será aberta a todos os alunos elegíveis para a realização de provas na segunda fase, quer as realizem ou não. No caso de o aluno também ter realizado o exame na segunda fase, é considerada a melhor classificação obtida entre os resultados das duas provas, refere o Ministério. Já a segunda fase para apresentação das candidaturas ao Concurso Nacional de Acesso ao Ensino Superior irá decorrer entre 24 de agosto e 22 de setembro, sendo os resultados publicados no último dia de setembro. O Governo da República prepara-se para proibir o uso de smartphones também no terceiro ciclo. Esta semana, o Conselho de Ministros aprovou uma alteração ao Estatuto do Aluno para permitir que seja implementada essa proibição que já existe no primeiro e no segundo ciclo. O Ministro da Educação, Fernando Alexandre, explica as razões que justificam a decisão.
1: No fundo, esta medida insere-se não só num conjunto de medidas, como eu estava a dizer, ao longo dos últimos anos, e que visam regulamentar o uso dos smartphones e, no fundo, do digital dentro das escolas, mas também estão muito alinhados com aquela que é a tendência internacional, seja na União Europeia, que está a preparar precisamente um projeto para a proibição do acesso às redes sociais a menores de 16 anos, e em Portugal, também no Parlamento, deu entrada uma proposta do Partido Social Democrata, precisamente no mesmo sentido de limitar o uso das redes sociais, precisamente porque os efeitos nefastos no desenvolvimento das crianças e dos jovens são hoje mais do que evidentes, estão comprovados cientificamente e, por isso, aquilo que nós procuramos com esta medida é criar as melhores condições para o desenvolvimento das crianças, dos jovens e garantir as melhores condições de aprendizagem, porque hoje a aprendizagem faz-se dentro da sala de aula, onde o uso do smartphone, de uma maneira geral, já era proibido, tirando por razões pedagógicas, mas também fora da sala de aula, onde a socialização, o desenvolvimento integral dos jovens é essencial. essencial e muitas vezes o telemóvel, o smartphone impede isso, precisamente restringindo a socialização.
0: No entanto, as decisões tomadas agora pelo Conselho de Ministros colocam desafios às escolas onde convivem alunos do terceiro ciclo e do secundário, um nível de ensino em que não há proibição do uso dessas tecnologias.
1: Haverá aqui alguns desafios de implementação, porque no secundário o que nós temos são condições de autorregulação, ou seja, que são recomendações que fizemos, está no âmbito da autonomia das escolas, mas de uma autorregulação, e por isso vamos ter aqui a necessidade de adaptação das escolas a esta nova regulamentação, e por isso nós vamos dar o primeiro período, no fundo até dezembro, de adaptação, de transição, de forma a que efetivamente esta proibição dos smartphones no terceiro ciclo tenha efeito a 1 de janeiro de 2027.
0: As explicações do Ministro da Educação, Fernando Alexandre. 6 condutores foram detidos pela PSP nos últimos 7 dias por irem ao volante em estado de embriaguez. Outros 2 não tinham carta de condução. No balanço semanal da sinistralidade rodoviária, a polícia refere ter sido chamada para 71 acidentes de viação na Madeira e no Porto Santo, que provocaram 26 feridos ligeiros. Houve 53 colisões, 16 despistes e um atropelamento. Nomeações do Bispo do Funchal para o ano pastoral 2026-27. Entre as alterações anunciadas por Dom Nuno Brás está a nomeação do Padre João Francisco Dias como novo chanceler da Cúria Diocesana. Mantém o serviço pastoral como pároco de São Pedro no Funchal. O sacerdote sucede no cargo ao Padre João de Andrade, que é também dispensado das funções de pároco de Santa Luzia. Para esta paróquia do Funchal é nomeado o Padre Marcos Rebelo, que mantém a missão como membro da equipa formadora do Seminário do Jasmineiro e colaborador na Paróquia da Sé. Também na Cúria Diocesana, o padre Hugo Almada Gomes assume o cargo de vice-chanceler, acumulando esta função com as responsabilidades pastorais que já desempenhava como pároco do Jardim do Mar, Paulo do Mar e Raposeira. No âmbito paroquial, o padre António Ganança e o padre Manuel Mendes foram nomeados párocos de Nossa Senhora de Fátima no Funchal. O padre José Gouveia assume a responsabilidade pastoral das paróquias de São Tiago Menor, no Jardim da Serra, e Garachico, dedicada a Nossa Senhora do Bom Sucesso. Por sua vez, o padre Rui Fernandes da Silva será pároco das comunidades do Arco da Calheta, Madalena do Mar e Loreto. O padre João Gonçalves prossegue os estudos de doutoramento na Faculdade de Teologia da Universidade Católica Portuguesa em Lisboa, ficando dispensado das funções que exercia na equipa do seminário como assistente espiritual da ASEGE e como assistente espiritual da Pastoral Juvenil, mantendo o Ministério de Pároco do Corral das Freiras. Foi ainda nomeado o padre Abraão Vieira de Marcos como capelão do Mosteiro de Nossa Senhora da Piedade da Caldeira. As nomeações entram em vigor no início do ano pastoral 2026-2027. Já daqui a pouco pode acompanhar mais uma edição de rubrica Nós por Cá, de Dom Nuno Brás, que vai também para férias em agosto. Para as previsões do estado do tempo, a persistência de valores elevados das temperaturas máximas nas regiões montanhosas e na costa sul da Ilha da Madeira levou o IPMA a emitir um aviso amarelo. As previsões para sábado apontam então para céu geralmente pouco nublado, vento em geral fraco, inferior a 20 km por hora de nordeste, pequena subida da temperatura máxima nas terras altas, com previsão de 29 graus para o Funchal.

0: Brás por cá. Dom Nuno Brás, no posto emissor de Funchal.
1: Senhora do Monte ocupa no coração dos madeirenses um lugar bem particular, único. É a padroeira, a protetora da cidade, que vela, cuida, protege e, sobretudo, recorda a todos o lugar que a vida cristã deve ocupar na sua existência de crentes e de sociedade civil. E não apenas àqueles que vivem ou trabalham no Funchal, a todos os madeirenses. Sabemos como, por isso mesmo, pelo mundo inteiro, onde há um madeirense, aí se encontra a Senhora do Monte. Ela acompanhava os nossos militares quando partiam para a África. Ela acompanhava e acompanha os nossos imigrantes em terras mais ou menos longínquas. Sabemos como, por isso mesmo, as celebrações são transmitidas pela nossa televisão, acompanhadas nos quatro cantos do mundo. Também, por isso, sempre fiz questão de presidir, como bispo diocesano, as solenidades do Monte. Contudo, este ano, a festa do Senhora do Monte será, para mim, vivida de um modo bem diferente. No meio da tragédia da Venezuela, agora que se apagaram os holofotes e que o mundo inteiro parece ter-se esquecido dos mortos a serem sepultados e das cidades a serem reconstruídas, percebi que a minha festa do Monte, este ano, não devia ser celebrada aqui na Madeira, mas com os madeirenses e com os outros portugueses que vivem na Venezuela. Percebi que este ano não seria suficiente que aqui na Madeira, numa celebração que é única, eu lembrasse diante de Jesus e de sua mãe os que pereceram nos terremotos, os feridos, os que ficaram com sua vida destruída. Percebi que teria eu que estar ali para, de algum modo, ser não apenas uma imagem ou um som saídos de um aparelho de televisão, mas uma presença física, de fé, partilhasse a vida daqueles nossos irmãos e lhes incutisse a esperança que Jesus sempre nos oferece. Peço por isso a todos que, por meio da oração, me acompanhem nesta viagem junto daquela comunidade madeirense que continua a sofrer, mas que também continua a ser um testemunho de fé para todos.
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1: Jesus regressa à sua terra, Nazaré, e começa a ensinar na sinagoga. As pessoas admiram-se com a sua sabedoria, mas em vez de abrir o coração, deixam-se prender pelos preconceitos. Não é este o filho do carpinteiro? E por isso não acreditam nele. Também nós corremos este risco. Habituamos-nos tanto às pessoas, às coisas de Deus e até à nossa fé, que deixamos de reconhecer a presença do Senhor no meio de nós. Jesus continua a passar pela nossa vida, muitas vezes de forma simples, na palavra de Deus, na Eucaristia, na família, nos pobres, naqueles que precisam de uma palavra de esperança. Mas é preciso ter um coração disponível para o reconhecer. O Evangelho diz que Jesus realizou ali poucos milagres por causa da falta de fé. A fé abre as portas à ação de Deus. Hoje, peçamos ao Senhor um olhar novo e um coração humilde, para nunca deixarmos que a rotina ou os preconceitos nos impeçam de acolher aquele que continua a visitar a nossa vida e a renovar com a sua esperança.

0: Posto emissor de Funchal, acompanhamos agora a recitação do Terço do Santo Rosário.
1: Em nome do Pai, do Filho e do Espírito Santo. Amém. Amém. Estamos reunidos no amor de Jesus. Pois a oração consiste em levar a alma a Deus ou em pedir a Deus bens conformes à sua vontade. Ela é sempre um dom de Deus que vem ao encontro do homem. A oração cristã é a relação pessoal e viva dos filhos de Deus com o Pai infinitamente bom, com o seu Filho Jesus Cristo e com o Espírito Santo que habita no coração daqueles. Rezemos com Maria, nossa Mãe, elevando o nosso coração até Deus.

0: cabeça e uma cana na mão direita. Dobrando o joelho diante dele, escarneciam-no dizendo: Salve, rei dos judeus! E cuspindo-lhe no rosto, agarravam na cana e batiam-lhe na cabeça. Pai nosso, que estás nos céus, santificado seja o vosso nome, venha a nós o vosso reino, seja feita a vossa vontade, assim na terra como no céu.
1: O pão nosso de cada dia nos dai hoje, perdoai-nos as nossas ofensas, assim como nós perdoamos a quem nos tem ofendido. E não nos deixeis cair em tentação, mas livrai-nos do mal. Amém.
0: Ave Maria, cheia de graça, o Senhor é convosco. Bendita sois vós entre as mulheres, e bendito é o fruto do vosso ventre, Jesus.
1: Santa Maria, Mãe de Deus, rogai por nós, pecadores, agora e na hora da nossa morte. Amém.
0: Ave Maria, cheia de graça, o Senhor é convosco. Bendita sois vós entre as mulheres, e bendito é o fruto do vosso ventre, Jesus.
1: Santa Maria, Mãe de Deus, rogai por nós, pecadores, agora e na hora da nossa morte. Amém.
0: Ave Maria, cheia de graça, o Senhor é convosco. Bendita sois vós entre as mulheres, e bendito é o fruto do vosso ventre, Jesus.
1: Santa Maria, Mãe de Deus, rogai por nós, pecadores, agora e na hora da nossa morte. Amém.
0: Ave Maria, cheia de graça, o Senhor é convosco. Bendita sois vós entre as mulheres, e bendito é o fruto do vosso ventre, Jesus.
1: Santa Maria, Mãe de Deus, rogai por nós, pecadores, agora e na hora da nossa morte. Amém.
0: Ave Maria, cheia de graça, o Senhor é convosco. Bendita sois vós entre as mulheres, e bendito é o fruto do vosso ventre, Jesus.
1: Santa Maria, Mãe de Deus, rogai por nós, pecadores, agora e na hora da nossa morte. Amém.
0: Ave Maria, cheia de graça, o Senhor é convosco. Bendita sois vós entre as mulheres, e bendito é o fruto do vosso ventre, Jesus.
1: Santa Maria, Mãe de Deus, rogai por nós, pecadores, agora e na hora da nossa morte. Amém.
0: Ave Maria, cheia de graça, o Senhor é convosco. Bendita sois vós entre as mulheres, e bendito é o fruto do vosso ventre, Jesus.
1: Santa Maria, Mãe de Deus, rogai por nós, pecadores, agora e na hora da nossa morte. Amém.
0: Ave Maria, cheia de graça, o Senhor é convosco. Bendita sois vós entre as mulheres, e bendito é o fruto do vosso ventre, Jesus.
1: Santa Maria, Mãe de Deus, rogai por nós, pecadores, agora e na hora da nossa morte. Amém.
0: Ave Maria, cheia de graça, o Senhor é convosco. Bendita sois vós entre as mulheres, e bendito é o fruto do vosso ventre, Jesus.
1: Santa Maria, Mãe de Deus, rogai por nós, pecadores, agora e na hora da nossa morte. Amém.
0: Ave Maria, cheia de graça, o Senhor é convosco. Bendita sois vós entre as mulheres, e bendito é o fruto do vosso ventre, Jesus.
1: Santa Maria, Mãe de Deus, rogai por nós, pecadores, agora e na hora da nossa morte. Amém.
0: Glória ao Pai, ao Filho e ao Espírito Santo.
1: Como era no princípio, agora e sempre. Amém.
0: Ó Maria, concebida sem pecado.
1: Rogai por nós que recorremos a vós.
0: Ó meu Jesus, perdoai-nos e livrai-nos do fogo do inferno.
1: Levai as almas todas para o céu, principalmente as que mais precisarem.
0: Quarto mistério. Jesus carrega a cruz a caminho do Calvário. Quando iam conduzindo, lançaram mão de um certo Simão de Cirene, que voltava do campo, e carregaram-no com a cruz para a levar atrás de Jesus. Pai nosso, que estás nos céus, santificado seja o vosso nome, venha a nós o vosso reino, seja feita a vossa vontade, assim na terra como no céu.
1: O pão nosso cada dia nos dai hoje, perdoai-nos as nossas ofensas, assim como nós perdoamos a quem nos tem ofendido. E não nos deixeis cair em tentação, mas livrai-nos do mal. Amém.
0: Ave Maria, cheia de graça, o Senhor é convosco. Bendita sois vós entre as mulheres, e bendito é o fruto do vosso ventre, Jesus.
1: Santa Maria, Mãe de Deus, rogai por nós, pecadores, agora e na hora da nossa morte. Amém.
0: Ave Maria, cheia de graça, o Senhor é convosco. Bendita sois vós entre as mulheres, e bendito é o fruto do vosso ventre, Jesus.
1: Santa Maria, Mãe de Deus, rogai por nós, pecadores, agora e na hora da nossa morte. Amém.
0: Ave Maria, cheia de graça, o Senhor é convosco. Bendita sois vós entre as mulheres, e bendito é o fruto do vosso ventre, Jesus.
1: Santa Maria, Mãe de Deus, rogai por nós, pecadores, agora e na hora da nossa morte. Amém.
0: Ave Maria, cheia de graça, o Senhor é convosco. Bendita sois vós entre as mulheres, e bendito é o fruto do vosso ventre, Jesus.

0: Deus, rogai por nós, pecadores, agora e na hora da nossa morte. Amém.
1: Ave Maria, cheia de graça, o Senhor é convosco. Bendita sois vós entre as mulheres, e bendito é o fruto do vosso ventre, Jesus.
0: Santa Maria, Mãe de Deus, rogai por nós, pecadores, agora e na hora da nossa morte. Amém.
1: Ave Maria, cheia de graça, o Senhor é convosco. Bendita sois vós entre as mulheres, e bendito é o fruto do vosso ventre, Jesus.
0: Santa Maria, Mãe de Deus, rogai por nós, pecadores, agora e na hora da nossa morte. Amém.
1: Ave Maria, cheia de graça, o Senhor é convosco. Bendita sois vós entre as mulheres, e bendito é o fruto do vosso ventre, Jesus.
0: Santa Maria, Mãe de Deus, rogai por nós, pecadores, agora e na hora da nossa morte. Amém.
1: Ave Maria, cheia de graça, o Senhor é convosco. Bendita sois vós entre as mulheres, e bendito é o fruto do vosso ventre, Jesus.
0: Santa Maria, Mãe de Deus, rogai por nós, pecadores, agora e na hora da nossa morte. Amém.
1: Ave Maria, cheia de graça, o Senhor é convosco. Bendita sois vós entre as mulheres, e bendito é o fruto do vosso ventre, Jesus.
0: Santa Maria, Mãe de Deus, rogai por nós, pecadores, agora e na hora da nossa morte. Amém.
1: Ave Maria, cheia de graça, o Senhor é convosco. Bendita sois vós entre as mulheres, e bendito é o fruto do vosso ventre, Jesus.
0: Santa Maria, Mãe de Deus, rogai por nós, pecadores, agora e na hora da nossa morte. Amém.
1: Glória ao Pai, ao Filho e ao Espírito Santo.
0: Como era no princípio, agora e sempre. Amém.
1: Ó Maria, concebida sem pecado,
0: rogai por nós que recorremos a vós.
1: Ó meu Jesus, perdoai-nos e livrai-nos do fogo do inferno.
0: Levai as almas todas para o céu, principalmente as que mais precisarem.

0: Quinto mistério. Jesus é crucificado e morre na cruz. Às 3 da tarde, Jesus exclamou em alta voz: Eloi, Eloi, lema sabachthani, que quer dizer: meu Deus, por que me abandonaste? Ao ouvi-lo, alguns dos que estavam ali disseram: está a chamar por Elias. Um deles correu a embeber uma esponja em vinagre, pô-la numa cana e deu-lhe a beber, dizendo: esperemos a ver se Elias vem tirá-lo dali. Mas Jesus, com um grito forte, expirou. O centurião, que estava em frente dele, ao vê-lo expirar, daquela maneira disse: verdadeiramente, este homem era filho de Deus. Pai nosso, que estás nos céus, santificado seja o vosso nome, venha a nós o vosso reino, seja feita a vossa vontade, assim na terra como no céu.
1: O pão nosso de cada dia nos dai hoje, perdoai-nos as nossas ofensas, assim como nós perdoamos a quem nos tem ofendido. E não nos deixeis cair em tentação, mas livrai-nos do mal. Amém.
0: Ave Maria, cheia de graça, o Senhor é convosco. Bendita sois vós entre as mulheres, e bendito é o fruto do vosso ventre, Jesus.
1: Santa Maria, Mãe de Deus, rogai por nós pecadores, agora e na hora da nossa morte. Amém.
0: Ave Maria, cheia de graça, o Senhor é convosco. Bendita sois vós entre as mulheres, e bendito é o fruto do vosso ventre, Jesus.
1: Santa Maria, Mãe de Deus, rogai por nós pecadores, agora e na hora da nossa morte. Amém.
0: Ave Maria, cheia de graça, o Senhor é convosco. Bendita sois vós entre as mulheres, e bendito é o fruto do vosso ventre, Jesus.
1: Santa Maria, Mãe de Deus, rogai por nós pecadores, agora e na hora da nossa morte. Amém.
0: Ave Maria, cheia de graça, o Senhor é convosco. Bendita sois vós entre as mulheres, e bendito é o fruto do vosso ventre, Jesus.
1: Santa Maria, Mãe de Deus, rogai por nós pecadores, agora e na hora da nossa morte. Amém.
0: Ave Maria, cheia de graça, o Senhor é convosco. Bendita sois vós entre as mulheres, e bendito é o fruto do vosso ventre, Jesus.
1: Santa Maria, Mãe de Deus, rogai por nós pecadores, agora e na hora da nossa morte. Amém.
0: Ave Maria, cheia de graça, o Senhor é convosco. Bendita sois vós entre as mulheres, e bendito é o fruto do vosso ventre, Jesus.
1: Santa Maria, Mãe de Deus, rogai por nós pecadores, agora e na hora da nossa morte. Amém.
0: Ave Maria, cheia de graça, o Senhor é convosco. Bendita sois vós entre as mulheres, e bendito é o fruto do vosso ventre, Jesus.
1: Santa Maria, Mãe de Deus, rogai por nós pecadores, agora e na hora da nossa morte. Amém.
0: Ave Maria, cheia de graça, o Senhor é convosco. Bendita sois vós entre as mulheres, e bendito é o fruto do vosso ventre, Jesus.
1: Santa Maria, Mãe de Deus, rogai por nós pecadores, agora e na hora da nossa morte. Amém.
0: Ave Maria, cheia de graça, o Senhor é convosco. Bendita sois vós entre as mulheres, e bendito é o fruto do vosso ventre, Jesus.
1: Santa Maria, Mãe de Deus, rogai por nós pecadores, agora e na hora da nossa morte. Amém.
0: Ave Maria, cheia de graça, o Senhor é convosco. Bendita sois vós entre as mulheres, e bendito é o fruto do vosso ventre, Jesus.
1: Santa Maria, Mãe de Deus, rogai por nós pecadores, agora e na hora da nossa morte. Amém.
0: Glória ao Pai, ao Filho e ao Espírito Santo.
1: Como era no princípio, agora e sempre. Amém.
0: Ó Maria concebida sem pecado,
1: rogai por nós que recorremos a vós.
0: Ó meu Jesus, perdoai-nos e livrai-nos do fogo do inferno.
1: Levai as almas todas para o céu, principalmente as que mais precisarem.
0: Nestas 3 Ave-Marias, vamos rezar pelas intenções da Igreja, pelas intenções do Santo Padre. Rezemos também pelas intenções do nosso Bispo Diocesano, Dom Nuno. Ave Maria, cheia de graça, o Senhor é convosco. Bendita sois vós entre as mulheres, e bendito é o fruto do vosso ventre, Jesus.
1: Santa Maria, Mãe de Deus, rogai por nós pecadores, agora e na hora da nossa morte. Amém.
0: Ave Maria, cheia de graça, o Senhor é convosco. Bendita sois vós entre as mulheres, e bendito é o fruto do vosso ventre, Jesus.
1: Santa Maria, Mãe de Deus, rogai por nós pecadores, agora e na hora da nossa morte. Amém.
0: Ave Maria, cheia de graça, o Senhor é convosco. Bendita sois vós entre as mulheres, e bendito é o fruto do vosso ventre, Jesus.
1: Santa Maria, Mãe de Deus, rogai por nós pecadores, agora e na hora da nossa morte. Amém.
0: Salve, Rainha, Mãe de Misericórdia, vida, doçura, esperança nossa e salve. A vós, bradamos, degredados, filhos de Eva, a vós, suspirando, gemendo e chorando neste vale de lágrimas. Eia, pois, advogada nossa, esses vossos olhos misericordiosos a nós volvei. E depois desses termos mostrai, Jesus, bendito fruto do vosso ventre, ó clemente, ó piedosa, ó doce Virgem Maria, rogai por nós, Santa Mãe de Deus, para que sejamos dignos das promessas de Cristo. Amém. O Senhor esteja convosco. Ele está no meio de nós. Abençoe-vos Deus Todo-Poderoso, Pai, Filho e Espírito Santo. Amém. Ide em paz e o Senhor vos acompanhe.
1: Graças a Deus.

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0: conhecer a minha família, não é? 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Ela também não é fácil.
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